0: Eu sou Ricardo Amarante, um dos coreógrafos de Toca-me com Amor.
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